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0: Bom dia, são agora 8:30.
1: A Câmara da Guarda aprovou por maioria um apoio global de 450 mil euros para as IBSS e associações do Conselho, com a oposição a abster-se por faltar a grelha de avaliação para a atribuição das verbas. São apoios para instituições particulares de solidariedade social, associações culturais, juvenis, desportivas e da área do bem-estar animal, atribuídos pela primeira vez com o novo Regulamento de Apoio às Associações, aprovado no ano passado. A necrópole rupestre de Moreira de Rei, em Trancoso, a maior da Península Ibérica, já tem um centro interpretativo e pretende afirmar-se como um dos pontos de atração turística do concelho. O novo espaço fica na Igreja de Santa Marinha, declarada há mais de 90 anos como Monumento Nacional, onde em 2018 foram iniciados os trabalhos arqueológicos que permitiram revelar cerca de 780 sepulturas antropomórficas cavadas na rocha.

0: amanhã, quinta-feira, dia 16 de julho, pode contar do interior do país com o céu algo nublado e temperaturas sem grandes alterações. Máximas na Guarda de 25 graus, de 27 em Trancoso, 29 na Covilhã e de 33 em Vila Nova de Foz de Coa.
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0: Avançamos agora para as notícias com a edição de Carlos Gomes.
1: A Câmara da Guarda aprovou por maioria um apoio global de 450 mil euros para as IPSS e associações do Conselho, com a oposição a abster-se por faltar a grelha de avaliação para a atribuição das verbas. São apoios para instituições particulares de solidariedade social, associações culturais, juvenis, desportivas e da área do bem-estar animal, atribuídos pela primeira vez com o novo Regulamento de Apoio às Associações, aprovado no ano passado. Os dois vereadores da coligação PSD-CDS-IL abstiveram-se na votação dos apoios às IPSS e às associações culturais e juvenis, mas votaram favoravelmente os apoios às coletividades desportivas e da área do bem-estar animal. A explicação é de Rui Pereira, vereador do PSD, em substituição.
2: Os valores que estão a ser atribuídos este ano, concretamente nos da cultura, são exatamente os do ano passado com o regulamento anterior. Efetuando aqui contas matemáticas, como mostrei aqui nesta reunião, não é possível matematicamente, no plano da cultura, que não evidencia os pontos atribuídos e o valor de cada ponto, não é possível alcançar aqueles valores de acordo com o regulamento. O que é que isto significa? Que os valores que vão ser atribuídos não é possível, neste momento, contabilizá-los com o regulamento. Compreendo perfeitamente que tenha que haver um ajuste e, por isso, achamos que não era por bem votarmos a favor de um ponto que é contrário à lei. O regulamento é lei. Não tem cabimento legal dentro do regulamento.
1: Do lado do PS, Carla Sanches, vereadora, também em substituição, justificou o voto favorável aos apoios às coletividades e IPSS do Conselho.
3: Não foram distribuídos nenhuma grelha com a avaliação para nós podermos ver que pontuação foram dadas às diversas organizações. Portanto, achamos que este processo devia ser feito com mais transparência. Nós achávamos que seria uma mais-valia para podermos verificar se os apoios efetivamente são dados de forma equitativa ou com as ponderações que devem ser dadas. Votamos favoravelmente para não atrasar que sejam disponibilizadas as verbas às respectivas associações, não é? Para não atrasar também os pagamentos.
1: Sérgio Costa admitiu que ainda existem algumas dúvidas sobre alguns critérios e, por causa disso, a autarquia decidiu desenvolver um procedimento para alterar alguns pontos.
4: Um regulamento que foi aprovado o ano passado, em 2025, para entrar em vigor no ano 2026, mas tivemos aqui alguns problemas, alguns percalços na sua aplicabilidade. Bom, desde logo o problema informático que tivemos, que fez atrasar algum tempo, mas depois também algumas associações que se atrasaram no envio dos seus planos de atividades, e tudo isso foi devidamente trancado, mas mesmo assim ainda subsistem algumas dúvidas sobre alguns critérios, o que é normal no primeiro ano da sua aplicação. E nós já tomamos até a decisão internamente de que o regulamento, apesar de ter sido amplamente discutido no seio do município no ano passado, digamos, na sociedade civil, persistem algumas dúvidas sobre a sua aplicação em algumas áreas e por isso vamos já desenvolver um procedimento para podermos fazer a alteração de alguns pontos do regulamento. Ora, quando nós vemos que há um regulamento novo e que existem algumas dúvidas sobre a sua aplicabilidade, não podemos enfiar a cabeça na areia. E, portanto, de peito aberto, nós referimos que iremos rapidamente promover essa alteração desses pontos para que a sua aplicação para o ano 2027, se Deus quiser, já seja mais simples, mais direta, melhorando assim todos os critérios que tenham que ser melhorados.
1: De fora destes apoios ficaram as três associações humanitárias de bombeiros voluntários do Conselho, bem como as equipas de sapadores florestais e as associações agrícolas, verbas que não foram ainda aprovadas. A proposta deverá ser discutida na próxima reunião do Executivo. A necrópole rupestre de Moreira de Reia, em Trancoso, a maior da Península Ibérica, já tem um centro interpretativo e pretende afirmar-se como um dos pontos de atração turística do Conselho. O novo espaço fica na Igreja de Santa Marinha, onde em 2018 foram iniciados os trabalhos arqueológicos que permitiram revelar cerca de 780 sepulturas antropomórficas. O presidente da Câmara de Trancoso, Daniel Joana, explica a importância deste novo espaço, deste centro interpretativo e os objetivos.
5: O que foi criado foi, dentro da Igreja de Santa Marinha, foi criado um centro interpretativo dessa necrópole, onde nós podemos aceder à informação científica, daquilo que os arqueólogos conseguiram descobrir ao longo destes anos de estudos, os objetos que foram encontrados nessa necrópole, onde existiram enterramentos durante cerca de 1000 anos e cujos vestígios ainda foram encontrados ali, desde moedas do Império Romano até botões, por exemplo, de uniformes militares já do reinado de Dona Maria II. E, portanto, é isso que Moreira de Rei passa a poder oferecer também. Já tinha um castelo muito sui generis, com 2/3 de parede em rocha natural. Já tinha um pelourinho, uma igreja de Santa Marinha, que eram monumentos nacionais, que saem valorizados agora com esta necrópole e, acima de tudo, com o centro interpretativo, que conta a sua história a quem nos quiser visitar.
1: E como vai funcionar este novo espaço, localizado na Igreja Românica de Santa Marinha, onde, em 2018, foram iniciados os trabalhos arqueológicos que permitiram descobrir a necrópole de Moreira de Rei?
5: Está aberto todos os dias da semana, exceto à segunda-feira. Qualquer um dos outros dias, de terça a domingo, é possível visitar a necrópole de Moreira de Rei. É possível também marcar uma visita para que possa ser acompanhado com técnicos que possam dar um suporte científico mais aprofundado para quem queira fazê-lo, pelos meios habituais, através do e-mail ou do telefone, contactando o centro de o posto de turismo de Trancoso ou o município. É possível fazer essa marcação para uma visita guiada com um suporte científico mais aprofundado. Quem visitar Moreira de Rei, de passagem, terá sempre a oportunidade, dirigindo-se ao posto de turismo, de aceder ao centro interpretativo, de visitar a necrópole, a Igreja de Santa Marinha, o castelo e toda a zona envolvente.
1: Daniel Joana resume aqui um pouco do percurso no que tem a ver com as obras de requalificação e valorização de todo o conjunto patrimonial histórico, formado pela Igreja de Santa Marinha, a necrópole envolvente e o Pelourinho, todos classificados como Monumento Nacional desde 1932.
5: Moreira de Rei, que já foi sede de concelho até o século XIX, é uma freguesia grande que tem vários monumentos nacionais, um dos quais é a Igreja de Santa Marinha. Começou a ter obras de requalificação há cerca de 10 anos atrás e durante essas obras aconteceu uma descoberta arqueológica de um grande valor, que foi a descoberta de uma necrópole rupestre, cerca de 780 sepulturas antropomórficas cavadas na rocha, cavadas no granito. Até o momento é o maior achado arqueológico deste tipo que é conhecido e, portanto, é um achado de grande valor arqueológico. Aquilo que depois foi realizado nos últimos 10 anos foram obras do largo onde se encontra essa necrópole. Não foi possível manter as 780 sepulturas à vista, porque não havia condições técnicas para garantir a sua preservação a médio prazo, se estivessem expostas a condições climatéricas. Ainda assim, estão cerca de 180 sepulturas visíveis.
1: Construída nos séculos XII e XIII, a Igreja de Santa Marinha em Moreira de Rei está rodeada por uma necrópole com mais de 700 sepulturas cavadas na rocha. O espaço, declarado há mais de 90 anos como Monumento Nacional, tem agora um centro interpretativo.
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0: Bom dia, são agora 9:30.
1: A Câmara da Guarda aprovou por maioria um apoio global de 450 mil euros para as IBSS e associações do Conselho, com a oposição a abster-se por faltar à grelha de avaliação para a atribuição das verbas. São apoios para instituições particulares de solidariedade social, associações culturais, juvenis, desportivas e da área do bem-estar animal. Atribuídos pela primeira vez com o novo Regulamento de Apoio às Associações, aprovado no ano passado. A necrópole rupestre de Moreira de Rei, em Trancoso, a maior da Península Ibérica, já tem um centro interpretativo e pretende afirmar-se como um dos pontos de atração turística do concelho. O novo espaço fica na Igreja de Santa Marinha, declarada há mais de 90 anos como Monumento Nacional, onde em 2018 foram iniciados os trabalhos arqueológicos que permitiram revelar cerca de 780 sepulturas antropomórficas cavadas na rocha.

0: Para amanhã, quinta-feira, dia 16 de julho, pode contar do interior do país com o céu algo nublado e temperaturas sem grandes alterações. Máximas na Guarda de 25 graus, de 27 em Trancoso, 29 na Covilhã e de 33 em Vila Nova de Foz Coa.
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1: Avançamos agora para as notícias com a edição de Carlos Gomes.
2: A Câmara da Guarda aprovou por maioria um apoio global de 450 mil euros para as IPSS e associações do Conselho, com a oposição a abster-se por faltar a grelha de avaliação para a atribuição das verbas. São apoios para instituições particulares de solidariedade social, associações culturais, juvenis, desportivas e da área do bem-estar animal, atribuídos pela primeira vez com o novo Regulamento de Apoio às Associações, aprovado no ano passado. Os dois vereadores da coligação PSD, CDS e EL abstiveram-se na votação dos apoios às IPSS e às associações culturais e juvenis, mas votaram favoravelmente os apoios às coletividades desportivas e da área do bem-estar animal. A explicação é de Rui Pereira, vereador do PSD, em substituição.
3: Os valores que estão a ser atribuídos este ano, concretamente nos da cultura, são exatamente os do ano passado com o regulamento anterior. Efetuando aqui contas matemáticas, como mostrei aqui nesta reunião, não é possível matematicamente, no plano da cultura, que não evidencia os pontos atribuídos e o valor de cada ponto, não é possível alcançar aqueles valores de acordo com o regulamento. O que é que isto significa? Que os valores que vão ser atribuídos não é possível, neste momento, contabilizá-los com o regulamento. Compreendo perfeitamente que tenha que haver um ajuste e, por isso, achamos que não era por bem votarmos a favor de um ponto que é contrário à lei. O regulamento é lei. Não tem cabimento legal dentro do regulamento.
2: Do lado do PS, Carla Sanches, vereadora, também em substituição, justificou o voto favorável aos apoios às coletividades e IPSS do Conselho.
4: Não foram distribuídos nenhuma grelha com a avaliação para nós podermos ver que pontuação foram dadas às diversas organizações. Portanto, achamos que este processo devia ser feito com mais transparência. Nós achávamos que seria uma mais-valia para podermos verificar se os apoios efetivamente são dados de forma equitativa ou com as ponderações que devem ser dadas. Votamos favoravelmente para não atrasar que sejam disponibilizadas as verbas às respectivas associações, não é? Para não atrasar também os pagamentos.
2: Sérgio Costa admitiu que ainda existem algumas dúvidas sobre alguns critérios e, por causa disso, a autarquia decidiu desenvolver um procedimento para alterar alguns pontos.
5: Um regulamento que foi aprovado o ano passado, em 2025, para entrar em vigor no ano 2026, mas tivemos aqui alguns problemas, alguns percalços na sua aplicabilidade. Bom, desde logo o problema informático que tivemos, que fez atrasar algum tempo, mas depois também algumas associações que se atrasaram no envio dos seus planos de atividades, e tudo isso foi devidamente trancado, mas mesmo assim ainda subsistem algumas dúvidas sobre alguns critérios, o que é normal no primeiro ano da sua aplicação. E nós já tomamos até a decisão internamente de que o regulamento, apesar de ter sido amplamente discutido no seio do município no ano passado, seja, digamos, na sociedade civil, persistem algumas dúvidas sobre a sua aplicação em algumas áreas e, por isso, vamos já desenvolver um procedimento para podermos fazer a alteração de alguns pontos do regulamento. Ora, quando nós vemos que é um regulamento novo e que existem algumas dúvidas sobre a sua aplicabilidade, não podemos enfiar a cabeça na areia e, portanto, de peito aberto, nós referimos que iremos rapidamente promover essa alteração desses pontos para que a sua aplicação para o ano 2027, se Deus quiser, já seja mais simples, mais direta, melhorando assim todos os critérios que tenham que ser melhorados.
2: De fora destes apoios ficaram as três associações humanitárias de bombeiros voluntários do Conselho, bem como as equipas de sapadores florestais e as associações agrícolas, verbas que não foram ainda aprovadas. A proposta deverá ser discutida na próxima reunião do Executivo. A necrópole rupestre de Moreira de Reia, em Trancoso, a maior da Península Ibérica, já tem um centro interpretativo e pretende afirmar-se como um dos pontos de atração turística do concelho. O novo espaço fica na Igreja de Santa Marinha, onde em 2018 foram iniciados os trabalhos arqueológicos que permitiram revelar cerca de 780 sepulturas antropomórficas. O presidente da Câmara de Trancoso, Daniel Joana, explica a importância deste novo espaço, deste centro interpretativo e os objetivos.
6: O que foi criado foi, dentro da Igreja de Santa Marinha, foi criado um centro interpretativo dessa necrópole, onde nós podemos aceder à informação científica, daquilo que os arqueólogos conseguiram descobrir ao longo destes anos de estudos, os objetos que foram encontrados nessa necrópole, onde existiram enterramentos durante cerca de 1000 anos e cujos vestígios ainda foram encontrados ali, desde moedas do Império Romano, até botões, por exemplo, de uniformes militares já do reinado de Dona Maria II. E, portanto, é isso que Moreira de Rei passa a poder oferecer também. Já tinha um castelo muito sui generis, com 2/3 de parede em rocha natural. Já tinha um pelourinho, uma igreja de Santa Marinha, que eram monumentos nacionais, que saem valorizados agora com esta necrópole e, acima de tudo, com o centro interpretativo, conta a sua história a quem nos quiser visitar.
2: E como vai funcionar este novo espaço, localizado na Igreja Românica de Santa Marinha, onde em 2018 foram iniciados os trabalhos arqueológicos que permitiram descobrir a necrópole de Moreira de Rei?
6: Está aberto todos os dias da semana, exceto à segunda-feira. Qualquer um dos outros dias, de terça a domingo, é possível visitar a necrópole de Moreira de Rei. É possível também marcar uma visita para que possa ser acompanhado com técnicos que possam dar um suporte científico mais aprofundado para quem queira fazê-lo, pelos meios habituais, através do e-mail ou do telefone, contactando o centro de o posto de turismo de Trancoso ou o município. É possível fazer essa marcação para uma visita guiada com um suporte científico mais aprofundado. Quem visitar Moreira de Rei, de passagem, terá sempre a oportunidade, dirigindo-se ao posto de turismo, de aceder ao centro interpretativo, de visitar a necrópole, a Igreja de Santa Marinha, o castelo e toda a zona envolvente.
2: Daniel Joana resume aqui um pouco do percurso no que tem a ver com as obras de requalificação e valorização de todo o conjunto patrimonial histórico, formado pela Igreja de Santa Marinha, a necrópole envolvente e o Pelourinho, todos classificados como Monumento Nacional desde 1932.
6: Moreira de Rei, que já foi sede do concelho até o século XIX, é uma freguesia grande que tem vários monumentos nacionais, um dos quais é a Igreja de Santa Marinha. Começou a ter obras de requalificação há cerca de 10 anos atrás e durante essas obras aconteceu uma descoberta arqueológica de um grande valor, que foi a descoberta de uma necrópole rupestre, cerca de 780 sepulturas antropomórficas cavadas na rocha, cavadas no granito. Até o momento é o maior achado arqueológico deste tipo que é conhecido e, portanto, é um achado de grande valor arqueológico. Aquilo que depois foi realizado nos últimos 10 anos foram obras do largo onde se encontra essa necrópole. Não foi possível manter as 780 sepulturas à vista, porque não havia condições técnicas para garantir a sua preservação a médio prazo, se estivessem expostas a condições climatéricas. Ainda assim estão cerca de 180 sepulturas visíveis.
2: Construída nos séculos XII e XIII, a Igreja de Santa Marinha em Moreira de Rei está rodeada por uma necrópole com mais de 700 sepulturas cavadas na rocha. O espaço, declarado há mais de 90 anos como Monumento Nacional, tem agora um centro interpretativo.
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2: Avançamos agora para o programa Coletivamente, moderado por Carlos Gomes.

0: Guarda Futebol Clube, que vai participar no Campeonato de Portugal, regressou ao trabalho na segunda-feira com um plantel renovado. Para já, 11 aquisições e 5 saídas. Estão confirmadas as saídas de Jovan Camará, melhor marcador da equipa na época transata, que vai reforçar o Sporting da Covilhã da Liga 3. Hugo Loureiro para o Ferreira de Aves, Edward Abudu, que vai integrar o Pinhelenses, Josmar Sebastião para o Vilar de Perdizes e Francisco Dias para o Operário de Lisboa. Quanto a reforços, o Guarda FC contratou até agora 11 jogadores. Os guarda-redes Tomás Igreja, do Sporting da Covilhã, e Ruben Cerqueira, do Vasco da Gama da Vidigueira. Os defesas Charles Oquara, do Arronches, Alex Mondlan, do Vilanovenses, Mateus Borges, do Sertanense, Rogério Fernandes, do Oliveira do Hospital e Luís Ferreira, do União de Lamas. O médio ofensivo Rodrigo Mendes, do Loltano, e os avançados Joel Mendes, do Juventude de Évora, Samuel Mate, do Damaiense, e Nuno Machado, do Oriental. O treinador do Guarda FC, Rui Ferreira, que transita da época passada, é o convidado do Coletivamente desta semana.
1: Ao longo deste último mês, mês e meio, desde que acabou a época anterior, temos tentado planear, organizar e construir as coisas de forma que, a partir do dia 1, se assim se pode dizer, possamos estar o mais bem preparados possível para um desafio que será um desafio muito grande, mas que acreditamos que podemos ter êxito. Serão 5 semanas preparatórias até à primeira jornada do Campeonato de Portugal. Acreditamos que nestas 5 semanas podemos consolidar e construir ali alguns pilares e algumas bases que serão certamente importantes para o nosso trajeto. Acreditamos muito no trabalho que estamos a fazer, é um trabalho e um planeamento que irá ditar muitos dos objetivos que pretendemos concluir ao longo da época desportiva. Tem sido um trabalho intenso, exaustivo, mas que acreditamos estar a ser bem feito para conseguirmos ter êxito na nossa caminhada. Nós tentamos contratar um ou outro jogador e ter aqui algum aproveitamento daquilo que aconteceu na época anterior. Iremos ter jogadores que fizeram parte do grupo da época desportiva passada, até porque pela época que conseguimos, acreditamos no valor dos jogadores e acreditamos que esses mesmos jogadores nos podem dar as respostas necessárias. Tentámos olhar um bocadinho para fora e dentro da região, trouxemos um jogador dos vilanovenses que acreditamos que tem valor para integrar o projeto. Também tentámos uma outra situação na região, mas por motivos alheios à nossa vontade não nos foi possível trazer mais jogadores. A partir daqui tivemos que olhar um bocadinho para fora, olhar para o Campeonato de Portugal, olhar para as distritais e tentar trazer gente que se identifique com o projeto, gente que nos traga qualidade, que nos traga respostas que nós pretendemos. E a partir daqui, tentar consolidar as coisas de forma a fazer um grupo de trabalho de excelência, porque acredito muito que os grupos de trabalho conseguem dar esse tipo de respostas e tentar o melhor possível para atingirmos os nossos objetivos.
0: E qual a estratégia na renovação do plantel?
1: Como disse anteriormente, irá haver aqui um aproveitamento da época desportiva passada. Jogadores que, inclusivamente, tirando a posição de guarda-redes, fazem parte de todos os setores. A partir daqui, tentámos olhar para o mercado, para as oportunidades e trazer jogadores, como disse anteriormente, e digo novamente, que nos vão trazer uma qualidade, um misto de irreverência, de experiência também, que é necessário para conseguirmos, dentro daquilo que for possível, tentar lutar e ter êxito num campeonato que é muito competitivo, num campeonato que embora vá mudar alguns moldes e embora possa parecer que será mais fácil tentar conseguir objetivos e esses objetivos passam pela manutenção, mas sim, será por aí. Acreditamos que estamos a fazer um bom trabalho, acreditamos no grupo de trabalho que estamos a construir. A partir daqui, ansiosos que comece para podermos dar as respostas necessárias. O que há a dizer de forma muito direta e clara é que os jogadores que pretendíamos a continuidade vão continuar connosco. Obviamente que houve jogadores que também deram, para além de todos, claro, mas houve jogadores que deram aqui uma resposta que os fazem também catapultar-se naquilo que é a sua carreira desportiva. A partir daqui, nós também não conseguimos de forma alguma tentar agarrar ou prender um atleta que neste caso, pode ter dado aqui uma resposta que o faz catapultar-se em termos daquilo que é a sua carreira e as suas carreiras desportivas. Ao longo deste mês e meio que falta até as competições se iniciarem, muita coisa pode acontecer.
0: E como está definida a pré-temporada?
1: O nosso período de preparatório passará por 5 semanas de trabalho, intensas e exaustivas, com bidiários à mistura. Teremos 6 jogos de preparação. Terminaremos esta situação preparatória com a Supertaça da Beira Interior. Olhamos como um troféu que queremos atingir. Equipas como o Guarda, qualquer troféu que esteja em disputa, é um troféu que se pretende ganhar. Serão 5 semanas intensas e exaustivas que com o planeamento devido, acreditamos que serão as necessárias para podermos chegar o mais bem preparados possível à primeira jornada do Campeonato de Portugal.
0: O objetivo passa claramente pela manutenção, agora com outra experiência e aprendizagem.
1: Nós olhamos para o passado e para os trajetos que foram percorridos um bocadinho como aprendizagem. O Guarda Futebol Clube teve um ano para se apresentar da melhor maneira possível num campeonato de Portugal. Há 2 anos, por detalhes, não conseguiu esse objetivo, apesar de achar que foi um campeonato até muito bem conseguido da parte do clube. Estamos a falar de um clube que tem apenas 8 anos de existência, praticamente. Portanto, há algumas dores que têm que ser passadas, mas o clube tem-se preparado muito bem ao longo deste ano e também com aquilo que foi refletido no ano do Campeonato de Portugal. Penso estarmos aqui reunidos e ter as condições necessárias para dar uma excelente e uma boa resposta este ano no Campeonato de Portugal.
0: Antes do arranque do Campeonato de Portugal, o Guarda FC irá jogar a Supertaça da Beira Interior frente ao Sertanense, vencedor do Campeonato de Castelo Branco. Um troféu que a equipa guardense pretende conquistar para juntar ao troféu de campeão distrital e da Taça de Honra da Associação de Futebol da Guarda.

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5: O Ministro da Educação assume que há o risco de as notas não serem fixadas amanhã. O Ministro Fernando Alexandre assegura que os problemas técnicos são ultrapassados, mas há exames com respostas ainda por classificar. O Ministro apela aos professores, é preciso que estejam disponíveis para fazer esta classificação, sobretudo matemática, português, também físico-química e biologia. O Presidente da Associação de Diretores de Agrupamentos e Escolas Públicas nota que Fernando Alexandre está a fazer tudo para que este processo de classificação dos exames do secundário não morra na praia. Já a Cristina Mota, do Movimento Escola Pública, ouvida também pela TSF, aconselha ao Ministro da Educação a alterar o calendário para a divulgação das notas. Neste noticiário ainda espreitamos os preparativos para a concentração motar em Faro.
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8: Os termómetros vão subindo, nesta altura Faro já com uma temperatura de 29 graus, 26 em Lisboa, 23 no Porto. Nesta hora TSF vamos ter Jornal de Desporto e do Mundial e recuperamos também a edição desta manhã do Café Duplo. Para já, Jornal ao Meio-Dia com Paula Dias.
5: O Ministro da Educação já admite que as notas dos exames no secundário podem não ser fixadas amanhã. Fernando Alexandre deu conta esta manhã em Lisboa de que há exames que ainda não têm todas as respostas classificadas porque faltam professores.
9: As maiores dificuldades que temos neste momento é em português e em matemática. Português foi uma prova que de facto teve muitos problemas porque foi a primeira a ser distribuída e foi a que foi distribuída com mais erros, que precisaram de ser corrigidos. Que precisaram de ser validados. É verdade que ontem ainda tivemos que distribuir algumas provas em resultado do processo de validação muito rigoroso que foi montado nas últimas semanas. Isso veio, obviamente, trazer mais alguma sobrecarga para os professores, mas tendo chegado a este ponto em que nós temos, neste momento, 99,3% das respostas corrigidas, aquilo que eu venho aqui dizer, no fundo, é que nós precisamos que os professores classificadores continuem disponíveis para fecharmos. Eu vou-vos dar alguns números que estão em causa. Por exemplo, na prova de físico-química, nós temos neste momento 99,9% das respostas corrigidas. O que é que se quer dizer? Que faltam 373 respostas para esta prova ficar fechada. 373 respostas. É muito difícil a sociedade portuguesa, os alunos, as famílias perceberem que uma prova não vai ter os resultados publicados, porque há 373 respostas por corrigir, quando já foram corrigidas cerca de 30 mil. É disso que estamos a falar. Estou a pedir ajuda aos professores, porque de acordo com o Júri Nacional de Exames, está a ser difícil conseguir trazer mais professores classificadores para apoiarem.
5: Ministro da Educação, Fernando Alexandre, nestas declarações aos jornalistas em Lisboa e perante as dificuldades, assumiu também a possibilidade de amanhã não haver notas afixadas.
9: Enquanto eu não tiver as provas todas corrigidas, claro que há riscos, é óbvio. Veja uma coisa, há um calendário definido à hora, todos os processos estão definidos, o processo tecnológico está testado, E por isso agora o que nós precisamos é de fechar a correção das provas, que eu sei que não começou bem, mas os resultados que foram alcançados neste período muito curto são espetaculares, ou seja, nós chegamos esta semana aos 98, 99. É difícil explicar à sociedade portuguesa como é que, tendo chegado aqui, não vamos conseguir fechar.
5: Apesar das dificuldades registadas com esta classificação digital dos exames, o ministro assegura que vai insistir no digital na segunda fase dos exames nacionais, que começa na terça-feira.
9: Na segunda fase vamos manter este formato, porque todos os problemas tecnológicos foram corrigidos e por isso na segunda fase não serão repetidos. Neste momento o obstáculo que nós temos é correção por parte dos professores e por isso eu peço um esforço adicional neste momento.
5: E depois destas declarações do ministro da Educação, Filinto Lima, o presidente da Associação de Diretores de Agrupamentos e Escolas Públicas, em direto há uma hora na TSF, afirmou que todo este processo parece não ter fim.
10: Percebe-se que nos últimos dias o ministro da Educação está a fazer tudo por tudo, está a apostar, deixe-me usar esta linguagem, todas as fichas, para que de facto o processo, a situação não morra na praia. De facto, está a escassas décimas de atingir os 100%, mas são escassas décimas que envolvem, penso eu, centenas ainda de provas. E, portanto, quer dar tudo por tudo. É uma longa maratona que parece não ter fim. Nós gostaríamos muito de amanhã a fixar as pautas, mas, como dissemos desde o início, neste momento, é ver para crer. Nós queremos muito a fixar as pautas, todos querem consultar as pautas, mas já estamos à espera que, de facto, o Ministério nos dê luz verde para o fazer.
5: O Ministro da Educação já apelou aos professores classificadores que se mantenham disponíveis para continuar a fazer a classificação dos itens em falta, mas o facto, sublinha Filinto Lima, é que não foram os professores que causaram estes problemas.
10: A plataforma não foi amiga dos professores classificadores, complicou a nossa vida imenso, não foi? Isto há que assumir, mas o processo de digitalização foi realizado de forma deficitária. E este é que é o verdadeiro problema. Eu acho que isto é indiscutível. Eu acho que isto é visível por qualquer pessoa do senso comum. Agora, há que resolver o problema. O Ministro da Educação vai apostar no mesmo método para a semana, que é a segunda fase. Que o faça, mas que corrija aquilo que de facto foram constrangimentos diários para o trabalho dos nossos professores.
5: Professor, mas tendo em conta todas as dificuldades, é sensato que o Ministro da Educação continue a apostar agora na segunda fase nos exames digitais?
10: É sensato, porque o caminho é este, o futuro é este, é sensato se ele garantir que, de facto, quer a plataforma está a funcionar ou vai funcionar a 100%, e é sensato se ele garantir também que o processo de digitalização vai funcionar a 100%.
5: O Educa adiou também para mais logo às 16h a reunião que estava prevista para às 10h, com os diretores, já para preparar as escolas para o trabalho que segue, o pedido de reapreciação dos exames e o acesso dos alunos aos exames. Filinto Lima afirma agora que não resta outra possibilidade, as escolas têm mesmo de se preparar.
10: Vai ser anunciado, na minha opinião, um trabalho acrescido para as escolas, porque somos nós que vamos operacionalizar na prática, portanto, a chegada destas provas em formato digital, dos nossos alunos, a cada encarregado de educação.
5: E as escolas têm pessoal, nesta altura, nas secretarias para fazer esse trabalho, professor?
10: As escolas têm que se preparar para o dia de amanhã, se amanhã saírem as provas, têm o secretariado de exames, têm as secretarias, têm equipas que têm que chamar para que, de facto, amanhã, se na verdade as pautas foram fixadas, porque isso coincide, portanto, a fixação das pautas coincide com essa nossa tarefa, se na verdade as classificações chegarem em tempo útil às nossas escolas. Temos que nos organizar. Está a ver, uma situação, nós nunca estamos do lado do problema, é mais uma solução, é um trabalho acrescido para as escolas, é, com certeza, nós iremos fazer, sim, o melhor possível, mas não estamos à espera deste tipo de trabalho.
5: Filinto Lima, presidente da Associação de Diretores de Agrupamentos e Escolas Públicas, a TSF falou também há minutos com Cristina Mota, é porta-voz do movimento Missão Escola Pública. Cristina Mota defende que o problema nesta altura não tem a ver apenas com a falta de professores para classificar, a plataforma não ajuda.
11: O problema relativamente à falta de classificações é a falta de classificadores, mas nós temos informação de classificadores que aceitaram no dia de ontem classificar itens, ainda que num curto espaço de tempo, mas ao acederem à plataforma não conseguem neste momento proceder à classificação. conseguiram ontem verificar que efetivamente os itens durante o final do dia, portanto já perto das 21 horas, tinham sido disponibilizados na sua área de trabalho, mas neste momento não conseguem aceder à plataforma para a classificação. Portanto, ainda que também tenhamos informação que existem classificadores que efetivamente não aceitaram classificar num curto espaço de tempo, portanto lembramos que são 70 respostas em cerca de uma tarde, pelo menos foi o tempo que foi disponibilizado, e efetivamente não aceitaram, tendo receio de não poder ter o rigor e o profissionalismo que caracteriza a avaliação externa e com que têm colaborado nos últimos anos, mas efetivamente também temos informação de outros classificadores que aceitaram, mas que neste momento não estão a conseguir aceder à plataforma.
5: Cristina Mata também ouviu o Ministro da Educação admitir que as notas dos exames podem não sair amanhã e, se acontecer, ela considera que é a melhor decisão.
11: Neste momento seria imprudente da parte do Fernando Alexandre fazer uma declaração diferente. Portanto, é óbvio que neste momento existem pautas que estão comprometidas. Na nossa opinião, português e matemática vai ser muito difícil de ter todas as pautas amanhã fixadas. Lembro que após este período de classificação, dos tais itens que têm estado nas notícias nos últimos dias, diz respeito apenas à parte que cabe aos professores. Existe uma outra parte, que é a digitalização automática, que se tem de juntar a esta. Não sabemos quais são as condições em que está essa parte da classificação. Depois é necessário os agrupamentos de exame, portanto, elaborarem uma pauta com os números convencionais dos alunos e depois atribuir a respectiva nota. Esse ficheiro tem de chegar às escolas onde se faz o desanonimato, uma vez que é apenas nas escolas que consta o nome dos alunos, e existe aqui todo um processo que, ainda que hoje, ao final do dia, todos os itens estivessem concluídos, implicava, portanto, trabalho necessário até à fixação das pautas.
5: Cristina Mata aconselha, por isso,

0: umas movimentações no armazém dão a entender, portanto, essa situação. Verificamos que existem caixotes que, na nossa opinião, nos parecem novos. Portanto, daí nós considerarmos que está a sair neste momento para os agrupamentos de exame os enunciados e os cadernos a serem aplicados na segunda fase, que inicia na terça-feira, mas nós entendemos que não estão reunidas de forma alguma condições para termos uma segunda fase tranquila. A ter lugar da forma como está, a ter lugar na terça-feira...
1: Opinião de Cristina Mota, que é porta-voz do movimento...
0: ...curto espaço de tempo e as classificações... desses exames vão decorrer em simultâneo com as reapreciações. Portanto, se estamos a ter dificuldade em ter professores classificadores nesta fase, imagine-se juntar essas duas em simultâneo para concluir a classificação e termos pautas no dia 7 de agosto.
1: Cristina Mota, agora sim, escutámos toda esta declaração da porta-voz do movimento Escola Pública à TSF, na sequência das declarações do Ministro da Educação. Os problemas continuam, já com a Fernando Alexandre a admitir que as notas podem não ser fixadas amanhã, isto horas antes do debate, mais logo no Parlamento, debate sobre o Estado da Nação. Amanhã também o Ministro da Educação vai estar no Parlamento para o debate de urgência pedido pelo PCP. O movimento Transformar para Crescer, de oposição interna à atual direção do PAN, pediu hoje a demissão da porta-voz do partido, Inês Sousa Real. O movimento defende também a realização de um novo congresso com eleições internas. O pedido surge na sequência da decisão do Tribunal Constitucional que invalidou a eleição dos atuais órgãos dirigentes do PAN, realizada no último congresso em dezembro do ano passado. Este movimento Transformar para Crescer é liderado por Carolina Pia, autora do pedido de impugnação que esteve na origem do acórdão do Tribunal Constitucional. Ela liderou a única lista opositora nas últimas eleições à direção do partido e que esteve ausente desse congresso em protesto, considerando Carolina Pia que não estavam asseguradas as garantias democráticas para a realização dos trabalhos. O governo decidiu prolongar até 15 de setembro o prazo para a apresentação de candidaturas aos apoios extraordinários destinados à recuperação dos prejuízos causados pela tempestade de Cristina, isto em concreto nos concelhos que não estão abrangidos pela situação de calamidade. Em comunicado, o Ministério da Agricultura e do Mar acrescenta que o Governo decidiu também alargar estas medidas aos apicultores. Os beneficiários podem comprovar a atividade através do registro atualizado no Sistema Nacional de Informação e Registro Animal. O Tribunal de Justiça da União Europeia dá o aval à lei de amnistia de independentistas da Catalunha, aprovada pelo Parlamento Espanhol, considerando o Tribunal Europeu que a decisão respeita o direito comunitário. Esta é uma decisão que permite a Carles Puigdemont o regresso à Espanha, desde 2017 que ele está fora do país, depois de ter falhado a tentativa de declarar a Catalunha independente. É uma decisão da Justiça Europeia que está já a merecer reações. Joana Rei.
2: A lei de amnistia não viola qualquer normativa europeia, não vai contra os interesses económicos da União Europeia e também não contraria a legislação comunitária em matéria de terrorismo. A sentença do Tribunal Europeu é clara e põe fim às dúvidas que o Supremo Espanhol tinha sobre a lei que devia amnistiar Puigdemont. O Tribunal Espanhol entendeu que o delito de desvio de fundos públicos do qual está acusado Puigdemont não se enquadrava na lei de amnistia porque ia contra o direito comunitário. Agora, a decisão do Tribunal de Justiça da União Europeia deixa o Supremo Espanhol sem argumentos. Oriol Junqueras, líder do Esquerda Republicana e um dos líderes independentistas beneficiados pela lei, foi o primeiro a reagir.
3: Avui, el Tribunal de Justicia de la Unión Europea ha parlat.
4: Hoje, o Tribunal de Justiça da União Europeia falou. A sentença de hoje valida a existência de uma lei que dá resposta política a um conflito político. Confirmo o que a Esquerda Republicana defende desde o primeiro dia, que a repressão não podia ser a resposta a um conflito democrático. A amnistia é uma vitória política do independentismo.
3: A amnistia é uma vitória política do independentismo.
2: A sentença do Tribunal Europeu abre agora a porta a que Puigdemont, o único político que não foi beneficiado pela lei, possa regressar à Espanha sem ter de passar pelos tribunais.
1: O advogado de Carles Puigdemont já saudou esta decisão do Tribunal Europeu, considerando que hoje é um grande dia. As motas estão de regresso a Faro. A partir de hoje e até domingo vão ser muitas as motas.

0: nas estradas portuguesas, a caminho da concentração Motar, mas por trás desta iniciativa que junta todos os anos milhares de pessoas, há o trabalho de muitos voluntários que começam meses antes a arranjar o local do encontro. É um trabalho feito por amor à camisola que se repete todos os anos. Maria Augusta Casaca.
1: Os fins de semana e todos os tempos livres de Rui Barros são passados há pelo menos um mês no recinto da concentração de motos de Faro. Rui é enfermeiro, mas ali faz de tudo e também acode a quem precisa.
2: Às vezes há um cortezinho, há uma pessoa que cai, um entorce, isso tudo, mesmo da própria pessoa que está a montar isto. Todos os anos é assim, desde junho, todo o tempo livre vem para aqui. Minha mulher já sabe, antes de casares comigo, eu estava casado com o motoclube de Faro. É isso que faz isto tão interessante ainda, é isso, este espírito de camaradagem, de amor à causa, é que faz com que isto seja o que é.
1: Porque todos fazem tudo. Rui é de Faro e um dos muitos voluntários que há 44 anos consecutivos tornam possível pôr de pé este evento. Mas há quem venha de muito longe ajudar. Jorge Calisto, por exemplo, é de Tondela. Para ele é obrigatório tirar férias nesta altura, mas para trabalhar na concentração.
3: Durante anos só tinha 3 dias de férias por ano e os meus dias de férias eram para aqui, para a concentração. Nós temos membros e sócios em França, Alemanha, Inglaterra, e as pessoas tiram férias para vir ajudar o clube e trabalhar para a equipa, ajudar a equipa a montar isto tudo, não é?
1: Só com o trabalho dos inúmeros voluntários é possível baixar os custos da organização de um evento que este ano espera cerca de 20 mil motociclistas. Levantam-se stands, colocam-se luzes, montam-se palcos. Fernando Santos é eletricista e um dos que deita mãos à obra.
4: Nós vamos fazer tudo, pagar tudo, pronto, torna-se mais complicado para nós, não é? E assim, ao mesmo tempo, participamos e estamos com os nossos amigos, que só nos vemos uma vez por ano, basicamente assim, nestas situações, é que estamos todos juntos com o mesmo objetivo, neste caso.
1: Ainda se fazem os últimos arranjos, mas esta quinta-feira vai estar tudo pronto no recinto do Val das Almas para iniciar a concentração de motos de Faro. E daqui a uns dias, Jorge Calisto já pode regressar a Tondela com o sentimento de dever cumprido.
3: À quinta-feira dizemos, isto nunca mais acaba, e depois no domingo acabamos a concentração. Já acabou. Venha mais.
1: Para o ano, seguramente há mais.
0: E neste primeiro dia da concentração de motos, o Motoclube de Faro abre as portas do recinto a todos os que queiram entrar por um preço de 10 euros. Durante os dias da concentração Motar há vários concertos musicais. Esta noite, por exemplo, sobem ao palco Chutes e Pontapés, amanhã os UHF e no sábado Rui Veloso e os britânicos UB40.
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0: Bom dia, agora 12:30.
1: A Câmara da Guarda aprovou por maioria um apoio global de 450 mil euros para as IBSS e associações do Conselho, com a oposição a abster-se por faltar a grelha de avaliação para a atribuição das verbas. São apoios para instituições particulares de solidariedade social, associações culturais, juvenis, desportivas e da área do bem-estar animal, atribuídos pela primeira vez com o novo Regulamento de Apoio às Associações, aprovado no ano passado. A Necrópole Rupestre de Moreira de Rei, em Trancoso, a maior da Península Ibérica, já tem um centro interpretativo e pretende afirmar-se como um dos pontos de atração turística do concelho. O novo espaço fica na Igreja de Santa Marinha, declarada há mais de 90 anos como Monumento Nacional, onde em 2018 foram iniciados os trabalhos arqueológicos que permitiram revelar cerca de 780 sepulturas antropomórficas cavadas na rocha.

0: Quinta-feira, dia 16 de julho, pode contar do interior do país com o céu algo nublado e temperaturas sem grandes alterações. Máximas na Guarda de 25 graus, de 27 em Trancoso, 29 na Covilhã e de 33 em Vila Nova de Foz Coa.
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0: Avançamos agora para as notícias com a edição de Carlos Gomes.
1: A Câmara da Guarda aprovou por maioria um apoio global de 450 mil euros para as IPSS e associações do Conselho, com a oposição a abster-se por faltar à grelha de avaliação para a atribuição das verbas. São apoios para instituições particulares de solidariedade social, associações culturais, juvenis, desportivas e da área do bem-estar animal, atribuídos pela primeira vez com o novo Regulamento de Apoio às Associações, aprovado no ano passado. Os dois vereadores da coligação PSD-CDS-IL abstiveram-se na votação dos apoios às IPSS e às associações culturais e juvenis, mas votaram favoravelmente os apoios às coletividades desportivas e da área do bem-estar animal. A explicação é de Rui Pereira, vereador do PSD, em substituição.
2: Os valores que estão a ser atribuídos este ano, concretamente nos da cultura, são exatamente os do ano passado com o regulamento anterior. Efetuando aqui contas matemáticas, como mostrei aqui nesta reunião, não é possível matematicamente, no plano da cultura, que não evidencie os pontos atribuídos e o valor de cada ponto, não é possível alcançar aqueles valores de acordo com o regulamento. O que é que isto significa? Que os valores que vão ser atribuídos não é possível, neste momento, contabilizá-los com o regulamento. Compreendo perfeitamente que tenha que haver um ajuste e, por isso, achamos que não era por bem votarmos a favor de um ponto que é contrário à lei. O regulamento é lei. Não tem cabimento legal dentro do regulamento.
1: Do lado do PS, Carla Sanches, vereadora, também em substituição, justificou o voto favorável aos apoios às coletividades e IPSS do Conselho.
3: Não foram distribuídos nenhuma grelha com a avaliação para nós podermos ver que pontuação foram dadas às diversas organizações. Portanto, achamos que este processo devia ser feito com mais transparência. Nós achávamos que seria uma mais-valia para podermos verificar se os apoios efetivamente são dados de forma equitativa ou com as ponderações que devem ser dadas. Votamos favoravelmente para não atrasar que sejam disponibilizadas as verbas às respectivas associações, não é? Para não atrasar também os pagamentos.
1: Sérgio Costa admitiu que ainda existem algumas dúvidas sobre alguns critérios e, por causa disso, a autarquia decidiu desenvolver um procedimento para alterar alguns pontos.
4: Um regulamento que foi aprovado o ano passado, em 2025, para entrar em vigor no ano 2026, mas tivemos aqui alguns problemas, alguns percalços na sua aplicabilidade. Bom, desde logo o problema informático que tivemos, que fez atrasar algum tempo, mas depois também algumas associações que se atrasaram no envio dos seus planos de atividades, e tudo isso foi devidamente trancado, mas mesmo assim ainda subsistem algumas dúvidas sobre alguns critérios, o que é normal no primeiro ano da sua aplicação. E nós já tomamos até a decisão internamente de que o regulamento, apesar de ter sido amplamente discutido no seio do município no ano passado, seja, digamos, na sociedade civil, persistem algumas dúvidas sobre a sua aplicação em algumas áreas e, por isso, vamos já desenvolver um procedimento para podermos fazer a alteração de alguns pontos do regulamento. Ora, quando nós vemos que é um regulamento novo e que existem algumas dúvidas sobre a sua aplicabilidade, não podemos enfiar a cabeça na areia. E, portanto, de peito aberto, nós referimos que iremos rapidamente promover essa alteração desses pontos para que a sua aplicação para o ano 2027, se Deus quiser, já seja mais simples, mais direta, melhorando assim todos os critérios que tenham que ser melhorados.
1: De fora destes apoios ficaram as três associações humanitárias de bombeiros voluntários do Conselho, bem como as equipas de sapadores florestais e as associações agrícolas, verbas que não foram ainda aprovadas. A proposta deverá ser discutida na próxima reunião do Executivo. A necrópole rupestre de Moreira de Reia, em Trancoso, a maior da Península Ibérica, já tem um centro interpretativo e pretende afirmar-se como um dos pontos de atração turística do Conselho. O novo espaço fica na Igreja de Santa Marinha, onde em 2018 foram iniciados os trabalhos arqueológicos que permitiram revelar cerca de 780 sepulturas antropomórficas. O presidente da Câmara de Trancoso, Daniel Joana, explica a importância deste novo espaço, deste centro interpretativo e os objetivos.
5: O que foi criado foi, dentro da Igreja de Santa Marinha, foi criado um centro interpretativo dessa necrópole, onde nós podemos aceder à informação científica, daquilo que os arqueólogos conseguiram descobrir ao longo destes anos de estudos, os objetos que foram encontrados nessa necrópole, onde existiram enterramentos durante cerca de 1000 anos e cujos vestígios ainda foram encontrados ali, desde moedas do Império Romano até botões, por exemplo, de uniformes militares já do reinado de Dona Maria II. E, portanto, é isso que Moreira de Rei passa a poder oferecer também. Já tinha um castelo muito sui generis, com 2/3 de parede em rocha natural. Já tinha um pelourinho, uma igreja de Santa Marinha, que eram monumentos nacionais, que saem valorizados agora com esta necrópole e, acima de tudo, com o centro interpretativo, que conta a sua história a quem nos quiser visitar.
1: E como vai funcionar este novo espaço, localizado na Igreja Românica de Santa Marinha, onde, em 2018, foram iniciados os trabalhos arqueológicos que permitiram descobrir a necrópole de Moreira de Rei?
5: Está aberto todos os dias da semana, exceto à segunda-feira. Qualquer um dos outros dias, de terça a domingo, é possível visitar a necrópole de Moreira de Rei. É possível também marcar uma visita para que possa ser acompanhado com técnicos que possam dar um suporte científico mais aprofundado para quem queira fazê-lo, pelos meios habituais, através do e-mail ou do telefone, contactando o centro de o posto de turismo de Trancoso ou o município, é possível fazer essa marcação para uma visita guiada com um suporte científico mais aprofundado. Quem visitar Moreira de Rei, de passagem, terá sempre a oportunidade, dirigindo-se ao posto de turismo, de aceder ao centro interpretativo, de visitar a necrópole, a Igreja de Santa Marinha, o castelo e toda a zona envolvente.
1: Daniel Joana resume aqui um pouco do percurso no que tem a ver com as obras de requalificação e valorização de todo o conjunto patrimonial histórico, formado pela Igreja de Santa Marinha, a necrópole envolvente e o Pelourinho, todos classificados como Monumento Nacional desde 1932.
5: Moreira de Rei, que já foi sede de concelho até o século XIX, é uma freguesia grande que tem vários monumentos nacionais, um dos quais é a Igreja de Santa Marinha. Começou a ter obras de requalificação há cerca de 10 anos atrás e durante essas obras aconteceu uma descoberta arqueológica de um grande valor, que foi a descoberta de uma necrópole rupestre, cerca de 780 sepulturas antropomórficas cavadas na rocha, cavadas no granito. Até o momento é o maior achado arqueológico deste tipo que é conhecido, e portanto é um achado de grande valor arqueológico. Aquilo que depois foi realizado nos últimos 10 anos foram obras do largo onde se encontra essa necrópole. Não foi possível manter as 780 sepulturas à vista porque não havia condições técnicas para garantir a sua preservação a médio prazo, se estivessem expostas a condições climatéricas. Ainda assim estão cerca de 180 sepulturas visíveis.
1: Construída nos séculos XII e XIII, a Igreja de Santa Marinha em Moreira de Rei está rodeada por uma necrópole com mais de 700 sepulturas cavadas na rocha. O espaço, declarado há mais de 90 anos como Monumento Nacional, tem agora um centro interpretativo.
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2: Duas horas.
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vez para dizer: quando a terra abraça o mar, é como um filho a nascer, e há de haver outra maneira.

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0: São agora 3 horas e avançamos para a síntese informativa com a edição de Carlos Gomes.
1: A Câmara da Guarda aprovou por maioria um apoio global de 450 mil euros para as IPSS e associações do Conselho, com a oposição a abster-se por faltar a grelha de avaliação para a atribuição das verbas. São apoios para instituições particulares de solidariedade social, associações culturais, juvenis, desportivas e da área do bem-estar animal, atribuídos pela primeira vez com o novo Regulamento de Apoio às Associações, aprovado no ano passado. A necrópole rupestre de Moreira de Rei, em Trancoso, a maior da Península Ibérica, já tem um centro interpretativo e pretende afirmar-se como um dos pontos de atração turística do concelho. O novo espaço fica na Igreja de Santa Marinha, declarada há mais de 90 anos como Monumento Nacional, onde em 2018 foram iniciados os trabalhos arqueológicos que permitiram revelar cerca de 780 sepulturas antropomórficas cavadas na rocha.

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5: Quatro horas.
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2: Noticiário das 7 com a edição de Carlos Gomes.
3: A Câmara da Guarda aprovou por maioria um apoio global de 450 mil euros para as IPSS e associações do Conselho, com a oposição a abster-se por faltar a grelha de avaliação para a atribuição das verbas. São apoios para instituições particulares de solidariedade social, associações culturais, juvenis, desportivas e da área do bem-estar animal, atribuídos pela primeira vez com o novo Regulamento de Apoio às Associações, aprovado no ano passado. Os dois vereadores da coligação PSD, CDS e EL abstiveram-se na votação dos apoios às IPSS e às associações culturais e juvenis, mas votaram favoravelmente os apoios às coletividades desportivas e da área do bem-estar animal. A explicação é de Rui Pereira, vereador do PSD, em substituição.
4: Os valores que estão a ser atribuídos este ano, concretamente nos da cultura, são exatamente os do ano passado com o regulamento anterior. Efetuando aqui contas matemáticas que mostrei aqui nesta reunião, não é possível matematicamente, no plano da cultura, que não evidencia os pontos atribuídos e o valor de cada ponto, não é possível alcançar aqueles valores de acordo com o regulamento. O que é que isto significa? Que os valores que vão ser atribuídos não é possível, neste momento, contabilizá-los com o regulamento. Compreendo perfeitamente que tenha que haver um ajuste e, por isso, achámos que não era por bem votarmos a favor de um ponto que é contrário à lei. O regulamento é lei. Não tem cabimento legal dentro do regulamento.
3: Do lado do PS, Carla Sanches, vereadora, também em substituição, justificou o voto favorável aos apoios às coletividades e IPSS do Conselho.
5: Não foram distribuídos nenhuma grelha com a avaliação para nós podermos ver que pontuação foram dadas às diversas organizações. Portanto, achamos que este processo devia ser feito com mais transparência. Nós achávamos que seria uma mais-valia para podermos verificar se os apoios efetivamente são dados de forma equitativa ou com as ponderações que devem ser dadas. Votámos favoravelmente para não atrasar que sejam disponibilizadas as verbas às respectivas associações, não é? Para não atrasar também os pagamentos.
3: Sérgio Costa admitiu que ainda existem algumas dúvidas sobre alguns critérios e, por causa disso, a autarquia decidiu desenvolver um procedimento para alterar alguns pontos.
6: Um regulamento que foi aprovado o ano passado, em 2025, para entrar em vigor no ano 2026, mas tivemos aqui alguns problemas, alguns percalços na sua aplicabilidade. Bom, desde logo o problema informático que tivemos, que fez atrasar algum tempo, mas depois também algumas associações que se atrasaram no envio dos seus planos de atividades, e tudo isso foi devidamente trancado, mas mesmo assim ainda subsistem algumas dúvidas sobre alguns critérios, o que é normal no primeiro ano da sua aplicação. E nós já tomamos até a decisão internamente de que o regulamento, apesar de ter sido amplamente discutido no seio do município no ano passado, seja, digamos, na sociedade civil, persistem algumas dúvidas sobre a sua aplicação em algumas áreas e por isso vamos já desenvolver um procedimento para podermos fazer a alteração de alguns pontos do regulamento. Ora, quando nós vemos que há um regulamento novo e que existem algumas dúvidas sobre a sua aplicabilidade, não podemos enfiar a cabeça na areia e, portanto, de peito aberto, nós referimos que iremos rapidamente promover essa alteração desses pontos para que a sua aplicação para o ano 2027, se Deus quiser, já seja mais simples, mais direta, melhorando assim todos os critérios que tenham que ser melhorados.
3: De fora destes apoios ficaram as três associações humanitárias de bombeiros voluntários do Conselho, bem como as equipas de sapadores florestais e as associações agrícolas, verbas que não foram ainda aprovadas. A proposta deverá ser discutida na próxima reunião do Executivo. A necrópole rupestre de Moreira de Reia, em Trancoso, a maior da Península Ibérica, já tem um centro interpretativo e pretende afirmar-se como um dos pontos de atração turística do concelho. O novo espaço fica na Igreja de Santa Marinha, onde em 2018 foram iniciados os trabalhos arqueológicos que permitiram revelar cerca de 780 sepulturas antropomórficas. O presidente da Câmara de Trancoso, Daniel Joana, explica a importância deste novo espaço, deste centro interpretativo e os objetivos.
7: O que foi criado foi, dentro da Igreja de Santa Marinha, foi criado um centro interpretativo dessa necrópole, onde nós podemos aceder à informação científica, daquilo que os arqueólogos conseguiram descobrir ao longo destes anos de estudos, os objetos que foram encontrados nessa necrópole, onde existiram enterramentos durante cerca de 1000 anos e cujos vestígios ainda foram encontrados ali, desde moedas do Império Romano, até botões, por exemplo, de uniformes militares já do reinado de Dona Maria II. E, portanto, é isso que Moreira de Reia passa a poder oferecer também. Já tinha um castelo muito sui generis, com 2/3 de parede em rocha natural. Já tinha um pelourinho, uma igreja de Santa Marinha, que eram monumentos nacionais, que saem valorizados agora com esta necrópole e, acima de tudo, com o centro interpretativo, conta a sua história a quem nos quiser visitar.
3: E como vai funcionar este novo espaço, localizado na Igreja Românica de Santa Marinha, onde em 2018 foram iniciados os trabalhos arqueológicos que permitiram descobrir a necrópole de Moreira de Rei?
7: Está aberto todos os dias da semana, exceto à segunda-feira. Qualquer um dos outros dias, de terça a domingo, é possível visitar a necrópole de Moreira de Rei. É possível também marcar uma visita para que possa ser acompanhado com técnicos que possam dar um suporte científico mais aprofundado para quem queira fazê-lo, pelos meios habituais, através do e-mail ou do telefone, contactando o centro de o posto de turismo de Trancoso ou o município. É possível fazer essa marcação para uma visita guiada com um suporte científico mais aprofundado. Quem visitar Moreira de Rei, de passagem, terá sempre a oportunidade, dirigindo-se ao posto de turismo, de aceder ao centro interpretativo, de visitar a necrópole, a Igreja de Santa Marinha, o castelo e toda a zona envolvente.
3: Daniel Joana resume aqui um pouco do percurso no que tem a ver com as obras de requalificação e valorização de todo o conjunto patrimonial histórico, formado pela Igreja de Santa Marinha, a necrópole envolvente e o Pelourinho, todos classificados como Monumento Nacional desde 1932.
7: Moreira de Rei, que já foi sede do concelho até o século XIX, é uma freguesia grande que tem vários monumentos nacionais, um dos quais é a Igreja de Santa Marinha. Começou a ter obras de requalificação há cerca de 10 anos atrás e durante essas obras aconteceu uma descoberta arqueológica de um grande valor, que foi a descoberta de uma necrópole rupestre, cerca de 780 sepulturas antropomórficas cavadas na rocha, cavadas no granito. Até o momento é o maior achado arqueológico deste tipo que é conhecido e, portanto, é um achado de grande valor arqueológico. Aquilo que depois foi realizado nos últimos 10 anos foram obras do largo onde se encontra essa necrópole. Não foi possível manter as 780 sepulturas à vista, porque não havia condições técnicas para garantir a sua preservação a médio prazo, se estivessem expostas a condições climatéricas. Ainda assim estão cerca de 180 sepulturas visíveis.
3: Construída nos séculos XII e XIII, a Igreja de Santa Marinha em Moreira de Rei está rodeada por uma necrópole com mais de 700 sepulturas cavadas na rocha. O espaço, declarado há mais de 90 anos como Monumento Nacional, tem agora um centro interpretativo.
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0: Este é o 2 Minutos para os Direitos Humanos, uma rúbrica da Amnistia Internacional. A Amnistia Internacional apela às autoridades da Venezuela e à comunidade internacional para que façam tudo ao seu alcance para ajudar as pessoas afetadas pelos sismos de 24 de junho. Só o acesso livre à informação e a revogação da lei anti-ONG poderão permitir um plano de resposta de socorro eficaz. Um novo relatório da Amnistia Internacional documenta como o governo da Geórgia utilizou a desinformação como arma para justificar a repressão e difamar os críticos. Foram aprovadas novas leis para processar opositores e reprimir protestos contra o partido Sonho Georgiano no poder. As autoridades da Arábia Saudita executaram quase 100 pessoas este ano, incluindo pelo menos 61 por crimes relacionados com drogas. A última execução ocorreu a 18 de junho. Os cidadãos estrangeiros são os mais afetados pela aplicação da pena de morte no país. Um grupo armado apoiado pelo exército congolês matou e torturou civis, saqueou bens e raptou mulheres para as transformar em escravas sexuais. Os crimes de guerra ocorreram no território de Rutshuru, no leste da República Democrática do Congo. 6 milhões de pessoas em todo o mundo são convidadas a assinar uma petição para exigir justiça para as vítimas e sobreviventes do conflito no país. A Amnistia Internacional insta as instituições da União Europeia e os Estados-membros a abandonarem os seus planos de deportar pessoas para o Afeganistão. Insta também as entidades a pôr fim a qualquer cooperação em matéria de readmissão com as autoridades de facto dos talibãs.
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